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1: 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Il a déjà été vendu deux fois, il a été réhabilité, mais c'est un immeuble qui reste vide.
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1: Spéculation immobilière au prix de l'expulsion des habitants.
2: 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Et s'il n'y a pas de confrontation avec ça, c'est impossible de garantir le minimum pour les gens.
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0: 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Porque a lei permite que as rendas tenham estes valores.
1: O problema é que um estrangeiro que tem os moyens pode pagar 700, 800, 1000 euros ou mais. Porque a lei permite que os loyers atendam esse montant.
0: A culpa não é das pessoas que vêm para aqui morar. Eu acho isso muito individualizar a questão e não faz sentido.
1: 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Eu acho que é individualizar o problema e isso não faz sentido.
0: O problema é as leis que deixam e depois há um grande problema também, que há que se dizer, a voracidade dos investidores que não querem saber nem olham a meios e que compram prédios para despejar pessoas.
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